Rolando o som do Momentos de Amor nesse sábado mais que especial. Quatro horas só de músicas, que bom!

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2: Rolando o som do momento e dando aquela paradinha pra gente falar sobre uma música. Prepara, coloca o capacete, que essa é pedrada. É uma música muito forte, ela fala de traição. E o que chama atenção nessa letra não é a traição em si. Claro, ela dói. Mas é que depois de confirmar que fui enganado, o cara ele não faz escândalo, ele não procura vingança, até aí tudo bem, é plausível isso. Não deu, cada um pro seu lado. Mas ele escolhe viver uma última noite. Eita! Não na tentativa de salvar o relacionamento, não é isso. É como se fosse uma forma silenciosa de fechar um capítulo que havia sido destruído pela falta de lealdade. Só que, imagina aí comigo, a coragem ou frieza, não sei, de fazer amor com seu amor após descobrir a traição. Pesado, não é? Eu vou usar uma palavra coragem, melhor, para tentar entender o motivo que o levou a, depois de uma traição, ter uma atitude dessas. Eu só acho que a ideia era ir embora sem confusão, de boa, talvez preservando aquilo que ainda restasse, que era o amor próprio, o respeito, cada um pro seu lado. É simples assim. Vamos lá, pedrada, dozinha de cotovelo, do tipo assim, ó. Bruno Marrone, Vidro Fumê,

É o som do Momentos de Amor neste sábado, tocando 4 horas do melhor som. Segura o capacete que lá vai pedrada.

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2: Por aqui, pelo som da Recife, rolando pra você, som de pedradas, mas eu não posso esquecer de mandar um abraço pra você que trabalha comigo nessa noite. Receba o meu abraço, porteiros, vigilantes, taxistas me dando essa carona super show, motoristas de aplicativos, motoristas de ônibus, de caminhões, o pessoal aí dos hospitais, né? Enfermeiros, médicos plantonistas, técnicos em enfermagens, tem aí os plantões policiais, pessoal do corpo de bombeiros, pessoal aí nos postos de gasolina, garçons, cozinheiro, tem uma turma muito bacana curtindo a gente nessa noite, mantendo essa cidade acordada, viva, cheia de energia, não é? E curtindo o som do Momentos de Amor. São recepcionistas, são seguranças. Gente, é uma infinidade. Receba o meu abraço. Eu fico muito feliz em ter você aqui, tá bom? E lógico, a gente continua tocando pra você do melhor som, com as melhores.
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2: Tem músicas que a gente ouve no rádio e a gente para pensar assim, caramba, isso até parece uma história. Sabe dessas histórias que se repetem sem a pessoa perceber? Sabe quando alguém volta e mexe com tudo de novo? Você tá lá no seu cantinho, vivendo a sua vida, de repente aquele amor do passado vem e bagunça tudo, como se fosse um vício mesmo, algo que não tem fim, é idas e voltas e promessas e situações mal resolvidas. Você tinha conseguido se acostumar com a tua vida, com a tua paz, aí a pessoa reaparece. Fala bonito, diz que ama e pronto, bagunça tudo outra vez, cai tudo na tua cabeça. Não é? E o pior é que no fundo você já sabe como termina. E é só um momento de calor, um momento de emoção e depois sobra um vazio de novo, não acontece? Enfim, e o mais difícil é dizer aquela palavrinha mágica, não, de novo não, quando existe sentimento, é verdade. Mas ó, tem uma hora que a gente precisa se proteger e isso é importante, muito mais do que se entregar de novo pro mesmo erro, não é não? Porque amor que machuca em ciclo não é amor. Isso é uma prisão disfarçada de saudade. Roupa Nova pega pesado nessa música quando ele diz não, de novo não. Não quero abrir as portas pra você do meu coração.

um som do momento, esse, tocando as melhores músicas de todos os tempos. Aquela que toca o teu coração. Esse é Rockwell Night.

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2: Daqui a pouquinho, gente, vamos fazer a nossa tradução da noite de hoje e eu vou logo alertando. É melhor colocar o capacete porque essa é pedrada. De 1977, Player, Babe Come Back, um dos grandes sucessos da carreira da banda, alcançando aí o primeiro lugar ao redor do mundo. Tem uma melodia muito marcante, muito forte, uma batida, sabe, gostosa. Tenho certeza que você também vai observar isso. E a letra, ela retrata o arrependimento de alguém que perdeu a pessoa que amava e percebeu tarde demais o valor desse amor. Ui, só um trechinho afim? Então massa. Amor, volte. Qualquer um consegue perceber que havia algo especial em tudo que fazia parte de você. Amor, volte. Pode colocar toda a culpa em mim. Eu estava errado e simplesmente não consigo viver sem você. Até hoje, essa música é considerada um dos grandes clássicos do soft rock dos anos 70. E ela, claro, conquistou gerações e conquista até hoje com essa combinação de romantismo, emoção e uma interpretação cheia de sinceridade, uma batida lindíssima. Daqui a pouco, Player, Babe Come Back, a nossa tradução da noite.

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2: Quando você faz uma escolha, não é? Você automaticamente está deixando uma outra escolha para trás. Toda escolha constrói um futuro e deixa um outro para trás. Eu trouxe isso para a gente pensar, e aonde é que eu quero chegar com isso? A vida ela é feita de decisões, é óbvio. Algumas parecem pequenas, mas mesmo pequenas, elas mudam completamente o rumo da nossa história. Então, cada vez que você escolhe um caminho, automaticamente você abre mão de outro. Cada vez que você escolhe, sei lá, um carro, o outro fica de fora. Enfim, sempre alguém fica para trás. E é por isso que toda escolha ela tem um preço. Às vezes, dói dizer não. Dói, né? Mudar de direção ou, sei lá, deixar as pessoas para trás. Mas pior do que escolher é passar a vida sem decidir nada. Aí é que é o problema. Quem vive tentando agradar todo mundo, por exemplo, acaba perdendo a oportunidade de construir a própria felicidade. É um exemplo, porque nem todas as decisões elas serão perfeitas, mas permanecer parado por medo de errar também é uma escolha. Tenha coragem de decidir, de ir em busca, de se declarar, de pedir perdão, de perdoar. O futuro, ele não é construído pelos nossos desejos, mas pelas decisões que tomamos todos os dias. Pensa nisso e decida.
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Por aqui rolando 4 horas só de pedradas pra você. E só as melhores.

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1: Agora a gente vai para a nossa tradução. Uma balada muito gostosa, tem uma batida muito forte e uma melodia marcante. Essa música retrata o arrependimento de alguém que perdeu a pessoa que amava e percebeu tarde demais o valor desse relacionamento. Até hoje é considerado uma das grandes músicas, um dos grandes clássicos do soft rock dos anos 70. Player, Babe Come Back.
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Passo todas as noites gastando todo o meu dinheiro saindo por aí. Faço de tudo para tirar você de minha cabeça. Mas quando o dia amanhece, estou de volta ao mesmo lugar de antes. Tentar esquecer você é simplesmente perda de tempo. Amor, volte. Qualquer um consegue perceber que vi algo especial em tudo que fazia parte de você. 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Pode colocar toda a culpa em mim. Eu estava errado. 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Mas quando o sol se põe, aquele vazio toma conta de mim outra vez. Como eu queria, meu Deus, que você estivesse aqui. 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Agora que eu consegui entender tudo, me dê a chance de fazer você enxergar. 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Mais nada pra mim? 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
1: Que música, hein? Que música, Player Baby Come Back, inclusive. É uma das prediletas da nossa ouvinte Analícia Martins, com certeza vibrou bastante. Vamos lá, curtir agora sem a tradução, Player Baby Come Back.

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Jota Quest, só hoje.

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0: Falando coisas do coração aqui com você. Deixa eu trocar um, colocar uma música aqui, me deu vontade agora, uma curiosidade, uma música do filme, acho que Rock, o Lutador, não é? Do Survivor. Deixa eu ver. Aqui. Uau! Quando o cara tá num ringue, ele tem um problema gigante na frente dele, que ele precisa vencer aquela luta. Ele precisa sair dali vitorioso. Ele precisa enfrentar aquele conflito. Isso é necessário. E assim é a nossa vida, sabia? A gente não pode fugir de qualquer conflito. Isso não vai trazer paz. Isso vai abrir espaço para que o problema cresça, para que você leve uma bordoada do adversário, do problema. Muita gente acredita que manter a paz significa evitar qualquer discussão, não é isso. Deixa eu tirar a música aqui. Pronto, voltar a nós. Ó, nem sempre silêncio resolve, afastamento resolve. Existem problemas que só aumentam quando ninguém tem a coragem de enfrentá-los. Talvez uma conversa difícil hoje pode evitar um sofrimento muito maior amanhã, é ou não é? É. Quem foge de todos os conflitos acaba acumulando mágoas que mais cedo ou mais tarde vão explodir. Explodem, viu? Paz não é ausência de conversa. Pensa nisso, porque esconder um problema nunca foi a mesma coisa que solucioná-lo.

em uma noite muito especial. É o som de momentos de amor e as melhores. Agora, Marcos Sabino.

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2: O amor é algo bem misterioso, não é? Vamos para a nossa reflexão e vamos falar sobre isso, sobre os mistérios do amor. Na verdade, o amor e seus mistérios. Iago era um jovem cheio de planos. Acreditava que tinha uma linda vida pela frente, mas um grave acidente de trânsito mudou tudo. Em poucos segundos, seus sonhos foram interrompidos e ele passou a viver em uma cadeira de rodas, sem saber como seria o dia seguinte. Aceitar aquela nova realidade foi muito mais difícil do que enfrentar a dor física. Vieram a tristeza, o medo, a revolta e a sensação de que a vida tinha perdido sentido. Houve dias em que levantar da cama parecia uma batalha impossível. Foi nessa fase que Carla apareceu. Ela era entregadora de fast food, trabalhadora, simples e dona de um coração gigante. Como fazia entregas frequentes na casa do Iago, os dois começaram a conversar. Enquanto muita gente enxergava apenas a cadeira de rodas, Carla passou a enxergar um homem que só precisava voltar a acreditar em si mesmo. As conversas se transformaram em amizade. A amizade virou carinho. E quando perceberam, já estavam apaixonados. Carla passou a acompanhar logo as sessões de fisioterapia. Comemorava cada pequena conquista como se fosse dela. Quando ele desanimava, era ela que segurava sua mão e dizia que desistir não seria uma opção. Depois de muito esforço, aconteceu o que parecia impossível. Iago voltou a ficar de pé e dias depois deu os primeiros passos. Os dois choraram de felicidade, mas Carla acreditava que ela podia ir mais longe. Ela treinava para uma competição de ciclismo. Queria que o Iago participasse ao seu lado. Os médicos, claro, foram contra. Competir seria impossível por causa das sequelas. Foi então que Carla teve uma ideia. Adaptou um pequeno carrinho à frente da bicicleta para que Iago pudesse participar da prova junto com ela. E no dia da corrida, os dois estavam na largada. Cada subida exigia muito mais força. Cada quilômetro parecia uma prova de amor. Quando cruzaram a linha de chegada, o público inteiro levantou para aplaudir. E emocionado, o repórter perguntou: "Valeu a pena todo esse sacrifício?" Carla sorriu e respondeu: "Quando existe amor, a gente para de contar o peso e começa a enxergar o propósito. Eu não trouxe o Iago até aqui porque era fácil. Trouxe porque somos um só. E amar é isso. Dividir os sonhos. Carregar o peso quando o outro não consegue. E nunca deixar quem você ama desistir. Nunca deixar quem você ama para trás." Todos nós passamos por momentos em que pensamos em desistir. E muitas vezes o que nos coloca de pé outra vez não é um milagre. É a presença de alguém que acredita na gente. Quando nem a gente mesmo consegue acreditar. Porque quando existe amor de verdade, nenhum desafio é enfrentado sozinho. E quantas histórias conhecemos de pessoas que abandonaram o seu amor porque um momento difícil cruzou a vida deles. Um acidente, uma situação financeira. Quantas situações? Pense nisso quando disser que ama alguém.
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2: Terminando momentos de amor aqui pela Recife. Eu sei que nesse momento, finalzinho do programa, quase um novo dia, existem pessoas com dores que nós nem sequer imaginamos. E é pra você que eu quero falar. Se hoje a vida está muito, sei lá, pesada, a dor está invadindo o teu peito, não desanima. Eu sei que para mim falar é muito fácil, mas existe uma mentira muito grande que a tristeza gosta de contar. É de que as coisas nunca vão melhorar. Mentira. Elas sempre passam. Pode demorar um pouquinho, mais do que até a gente gostaria. Pode exigir muito mais força que a gente nem sabe que tem, mas passa. Nenhuma madrugada vence o nascer do sol. Nenhuma tempestade permanece para sempre. Então continue caminhando, mesmo que seja devagar, tá? A dor pode fazer uma pausa na sua alegria, verdade, mas ela nunca terá o direito de definir quem você é. E o amanhã sempre guarda a oportunidade para quem decide não desistir hoje, que eu espero que seja o seu caso. Não desista. Tenha um excelente dia. A gente se vê às 8. Massa, chega batendo aqui, vai. Isso. Até lá. Amo você. De verdade. E não desista.

siga tranquilamente, entre a inquietude e a pressa, lembrando-se de que há sempre paz no silêncio. Tanto quanto possível, sem humilhar-se, viva em harmonia com todos os que o cercam. Fale a sua verdade mansa e claramente, e ouça dos outros, mesmo a dos insensatos e ignorantes. Eles também têm sua própria história. Evite as pessoas agressivas e transtornadas. Elas afligem o nosso espírito. Se você se comparar com os outros, você se tornará presunçoso e magoado, pois haverá sempre alguém inferior e alguém superior a você.

Viva intensamente o que já pôde realizar. Mantenha-se interessado em seu trabalho, ainda que humilde. Ele é o que de real existe ao longo de todo o tempo. Seja cauteloso nos negócios, porque o mundo está cheio de astúcias. Mas não caia na descrença. A virtude existirá sempre. Muita gente luta por altos ideais, e em toda parte a vida está cheia de heroísmo. Seja você mesmo. Principalmente, não simule afeição, nem seja descrente do amor, porque mesmo diante de tanta aridez e desencanto, ele é tão perene quanto a relva. Aceite com carinho o conselho dos mais velhos, mas também seja compreensivo aos impulsos inovadores da juventude. Alimente a força do espírito, que o protegerá no infortúnio inesperado. Mas não se desespere com perigos imaginários. Muitos temores nascem do cansaço e da solidão. E a despeito de uma disciplina rigorosa, seja gentil para consigo mesmo. Você é filho do universo, irmão das estrelas e árvores. Você merece estar aqui. E mesmo se você não pode perceber,

portanto, esteja em paz com Deus, como quer que você o conceba. E quaisquer que sejam seus trabalhos e aspirações na fatigante jornada pela vida, mantenha-se em paz com sua própria alma. Acima da falsidade, dos desencantos e agruras, o mundo ainda é bonito. Seja prudente. Faça tudo para ser feliz.

0: muito bom dia pra você que tá curtindo a gente. A partir de agora, o nosso Toca Tudo tá no ar comigo. Vamos começar orando com o Padre Marcelo Rossi.
1: E neste domingo, como em todos os domingos, nós vamos rezar por nossa família. Por favor, coloque seus familiares agora diante do Senhor. E por eles, reze comigo. Senhor Jesus Cristo, neste domingo, tem misericórdia de minha família. Senhor Jesus, salvai a minha família. Senhor Jesus Cristo, que a minha família cresça no teu amor. Obrigado, Senhor Jesus. E eu convido você a abrir as mãos, abrir teu coração e acolher em teu nome e em nome da tua família a bênção do Deus Todo-Poderoso, o Pai, o Filho e o Espírito Santo. Amém. E que você tenha um domingo em família abençoado.

abençoe cada coração aqui presente. E mais uma vez você que está nos assistindo nesse momento. Mais uma, hein? Mais um encontro. Eu, você, eu.

Recife, agora 5h21. Bom dia! Recife, bom dia! Que bom ter você acordando cedo para mais um domingo, esse nosso encontro. Abençoado domingo para você!

0: Bom dia, Recife. Agora 5:27.
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0: Previsões Áries, dia de sucesso nos estudos. Touro, hoje seus instintos financeiros ficam aguçados. Gêmeos, você brilha na comunicação e nos relacionamentos hoje. 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

0: sim aquele que inspira gerações. E você é um desses, Thiago André.
1: Você também é um vencedor, Gabriel Barbi. Obrigado pela parceria. Te amo. Força
0: e honra.

Bom dia, Recife. Agora 5h34. Dia 19 de julho, tem famosos hoje. Ellen Roche fazendo aniversário, modelo e atriz, né? Marisol Ribeiro, atriz brasileira. Jared Padalecki, ator norte-americano, faz idade nova hoje. Parabéns!

0: Agora 5h41 na Recife. Bom dia!
1: Olha, reflita o silêncio também é resposta. Pare de ficar tentando justificar a falta de interesse do outro. Quem sente sua falta te procura. Saiba entender os sinais. 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

0: Recife, bom dia. Agora 5h46.
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0: Previsões: câncer no trabalho, mantém o foco nas tarefas. Leão, hoje energia fica a seu favor. Virgem, hoje a lua realça seus dons e qualidades.

Recife, bom dia, agora 5:55. Olha, a vida é composta por acertos e derrotas. Os erros trazem aprendizados e também podem ser observados e ajustados conforme necessário.

0: Dia 19 de julho, tem famosos hoje. Ellen Roche fazendo aniversário, modelo e atriz, né? Marisol Ribeiro, atriz brasileira. Jared Padalecki, ator norte-americano, faz idade nova hoje. Parabéns!
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0: Bom dia, Recife. Agora 6:02.
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0: Previsões Libra, ótimo dia para impulsionar seus contatos. Escorpião, dia de estabilidade e oportunidade.
1: Sagitário,
0: aproveite a energia da lua, do seu signo e brilhe no trabalho.

0: a gente volta já já. Sai daí não, eu toca tudo.
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0: dia o padre Reginaldo Mazotti.
1: Bendirei ao Senhor.
2: Bom dia, querido povo de Deus. Filhos, tem que acordar assim, pra cima, pro alto e pra Deus. É domingo, dia do Senhor. É domingo, dia de se abastecer em Deus e de família, né? Dedique esse domingo alguns momentos para a tua família. Como é importante, gente. Bendirei ao Senhor pela família que tenho. Bendirei ao Senhor pelas graças que recebemos. Vamos rezar? Em nome do Pai, do Filho, do Espírito Santo. Amém. Senhor Deus, somos peregrinos nesta terra, caminhantes no itinerário da vida, rumo ao encontro definitivo contigo. Senhor, que nos destes como exemplo São Cristóvão, que atravessou a correnteza furiosa de um rio com toda firmeza e segurança, carregando nos ombros o menino Jesus. Ó Deus, fazei que também nós, mesmo carregando as nossas cruzes, nossas dificuldades, mesmo com fardo pesado, consigamos com firmeza e segurança enfrentar corajosamente todas as correntezas, toda a tempestade, toda a tribulação. De modo particular, por intercessão de São Cristóvão, fazei com que saibamos valorizar a vida, sabendo conduzir os nossos veículos no trabalho, no lazer. Dai-nos, Senhor, acima de tudo, serenidade quando o trânsito estiver caótico. Tirai a agressividade nas palavras e nos gestos, que saibamos respeitar o direito dos outros. Senhor, afaste de nós o perigo de provocarmos acidente. Então, que saibamos respeitar as leis do trânsito, as placas, os sinais, as advertências. Senhor Deus, dai-nos paciência e serenidade, discernimento para respeitar o limite de velocidade. Afaste toda e qualquer bebida, embriaguez. Protegei-nos, Senhor, dos acidentes, do assalto, dos perigos. Senhor, por intercessão de São Cristóvão, no trabalho ou no lazer, abençoai-nos na condução dos nossos veículos e na condução de nossa vida. Amém. São Cristóvão, protegei-nos. São Cristóvão, guardai-nos. Bom dia a todos.

Agora 6h21 na Recife, bom dia! Recife, bom dia! Que bom ter você acordando cedo para mais um domingo, esse nosso encontro. Abençoado domingo para você!

Bom dia, Recife. Agora 6h29. Reflita, aquilo que se faz por amor está sempre além do bem e do mal.

0: Recife, bom dia, agora 6h35. 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
1: 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Um dia bom pra você hoje. Desejo que você tenha um dia bom, uma manhã gloriosa, uma tarde linda e uma noite de emoções. Um dia bem.

0: Recife, bom dia, 6h41.
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0: Previsões Capricórnio, hoje a energia cresce à tarde trazendo confiança e sucesso.
1: Aquário,
0: hoje é um dia de conquistas na carreira. Peixes, o dia ilumina seu caminho rumo ao sucesso, viu?
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Recife, bom dia, agora 6h49. Hoje é dia 19 de julho, dia de mostrar a língua, dia da caridade, dia nacional do futebol, dia de São Simaco e hoje também é o final da Copa do Mundo.

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0: Bom dia, Recife, 6:56.
1: Hora de abraçar você que tá curtindo a gente. Alô, Cícero José de Casa Amarela. Alô, Maria Bebel. É a Isabel de Nova Descoberta também. Gerlane Maria, tá ligada. Vanessa de Prazeres. Alô, Gertrudes. Tá curtindo a gente. Maria José do Curado 2. Alô, Marluce Tenório, tá na Caxangá. Minha galera, comigo aqui no Instagram, @NanoAlves. Obrigado pelo carinho. Me segue aí. 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

Esse é o Paradão, as mais pedidas por você. Elas voltam aqui no domingo. Impossível, Rafaela e Ludmilla. Foi a 14ª, 13ª. Aproveita que eu tô obrigado. Natan e Zé Vaqueiro. Esse...

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Joelma, estou afim, oitava colocada. Ó, a sétima, Diego e Léo Santana. Boa demais essa aqui, viu? E hipnotiza. 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

0: tô indo, tá chegando o padre Reginaldo Manzotti, tá chegando a Santa Missa, eu volto amanhã, 11 da manhã. Ó, arroba Nano Alves, me segue no Instagram, bom domingo.
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Irmãos e irmãs, a liturgia de hoje nos convida a contemplar a paciência e a misericórdia de Deus. Ele conhece o coração humano e, com amor, espera o tempo certo para que o bem cresça e dê frutos. Ele não age com pressa ou condenação, mas oferece sempre novas oportunidades de conversão. Iniciemos esta celebração cantando. Música.

todos que estão aqui, sejam todos bem-vindos, queridos irmãos e irmãs. Saudar a quem está nos visitando, saudar também quem nos acompanha pela TV Evangelizar, Rádio Evangelizar, aplicativos, YouTube, Padre Manzotti. Vamos nos alegrar no

0: nome do Pai, do Filho, do Espírito Santo.
1: Amém.
0: Que a graça e a paz de Deus, que é nosso Pai, de Jesus Cristo com o Espírito Santo, esteja com todos vocês.
1: Bendito seja Deus que nos reuniu no amor de Cristo.
0: Querido povo de Deus, a nossa lógica é uma lógica da pressa, uma lógica que até gostaríamos que Deus fosse fulminante com os maus, mas se ele o fosse, nós sobreviveríamos? Será que também a paciência de Deus não se trata dos nossos corações, onde tem o trigo e tem o joio, a cisânia? Será que essa misericórdia e paciência não é exatamente pedir, esperar que nós nos convertamos? Confessemos os nossos pecados.
1: Confesso a Deus Todo-Poderoso e a vós, irmãos e irmãs, que pequei muitas vezes por pensamentos e palavras, atos e omissões, por minha culpa, minha culpa, minha tão grande culpa.
0: E peço à Virgem Maria, aos anjos e santos, e a vós, irmãos e irmãs, que rogueis por mim a Deus, nosso Senhor. Deus, cheio de misericórdia e compaixão, perdoe os nossos pecados e nos conduza à vida eterna.
1: Amém.
0: Senhor, tende piedade de nós.
1: Senhor, tende piedade de nós.
0: Cristo, tende piedade de nós.
1: Cristo, tende piedade de nós.
0: Senhor, tende piedade de nós.
1: Senhor, tende piedade de nós.
0: Na alegria do Senhor que nos reúne, cantemos o hino de louvor.

0: fechando os seus olhos, ajuda. Qual a intenção? Você quer colocar a Deus por intercessão de Nossa Senhora do Carmo? Os doentes, os angustiados, os desempregados, os abatidos, colocando diante do Senhor todos os nossos colaboradores e citando estes, rezamos por todos. Eliquelme dos Santos, Chopinzinho, Paraná, Jorge Alberto Fonseca Figueira, Rio Casca, Minas Gerais, Maria do Carmo Vidal Carneiro, Fortaleza, Ceará. Senhor, sede propício a vossos fiéis e benigno, multiplicai neles os dons de vossa graça, para que fervorosos na fé, esperança e caridade, perseverem sempre vigilantes na observância dos vossos mandamentos. Por nosso Senhor Jesus Cristo, vosso Filho, que é Deus, e convosco vive e reina na unidade do Espírito Santo por todos os séculos dos séculos.
1: Amém. Liturgia da Palavra. A palavra de Deus nos convida a confiar na sua misericórdia e a perseverar no caminho do bem. Ouçamos.
2: Leitura do livro da Sabedoria. Não há além de ti outro Deus que cuide de todas as coisas e a quem devas mostrar que teu julgamento não foi injusto. A tua força é princípio da tua justiça. E o teu domínio sobre todos te faz para com todos indulgente. Mostras tua força a quem não crê na perfeição do teu poder, e nos que te conhecem castiga o seu atrevimento. No entanto, dominando tua própria força, julgas com clemência e nos governas com grande consideração. Pois quando quiseres, esta está ao teu alcance, fazer o uso do teu poder. Assim procedendo, ensinastes ao teu povo que o justo deve ser humano, e a teus filhos destes a confortadora esperança de que concedes o perdão aos pecadores. Palavra do Senhor.
1: Graças a Deus. O responsório de hoje é o Salmo 85, que tem por antífona: Ó Senhor, vós sois bom, sois clemente e fiel, todos.
3: Ó Senhor, vós sois bom, sois clemente e fiel.
1: Salmo de Emos.

0: Leitura da carta de São Paulo aos Romanos. Irmãos, o Espírito vem em socorro da nossa fraqueza, pois nós não sabemos o que pedir, nem como pedir. É o próprio Espírito que intercede em nosso favor, com gemidos inefáveis. E aquele que penetra o íntimo dos corações sabe qual é a intenção do Espírito, pois é sempre segundo Deus que o Espírito intercede em favor dos santos. Palavra do Senhor.
1: Graças a Deus. Aclamemos o Santo Evangelho cantando.

0: esteja convosco.
1: Ele está no meio de nós.
0: Proclamação do Evangelho de Jesus Cristo, segundo Mateus.
1: Glória a vós, Senhor.
0: Naquele tempo, Jesus contou outra parábola à multidão. O reino dos céus é como um homem que semeou boa semente no seu campo. Enquanto todos dormiam, veio seu inimigo, semeou joio no meio do trigo e foi embora. Quando o trigo cresceu e as espigas começaram a se formar, apareceu também o joio. Os empregados foram procurar o dono e lhe disseram: Senhor, não semeaste boa semente no seu campo? De onde então veio o joio? O dono respondeu: foi algum inimigo que fez isso. Os empregados lhe perguntaram: queres que vamos arrancar o joio? O dono respondeu: não. Pode acontecer que, arrancando o joio, arranqueis também o trigo. Deixai crescer um e outro até a colheita, e no tempo da colheita direi aos que cortam o trigo: arrancai primeiro o joio, amarrai-o em feixes para ser queimado. Recolhei, porém, o trigo no meu celeiro. Jesus contou outra parábola. O reino dos céus é como uma semente de mostarda, que um homem pega e semeia no seu campo. Embora ela seja a menor de todas as sementes, quando cresce, fica maior que outras plantas e torna-se uma árvore no meio, que os pássaros vêm a fazerem ninho em seus ramos. E Jesus contou-lhes ainda outra parábola. O reino dos céus é como o fermento, que uma mulher pega e mistura com 3 porções de farinha, até que tudo fique fermentado. Tudo isso Jesus falava em parábolas às multidões, nada lhes falava sem ser em parábolas, para se cumprir o que foi dito pelo profeta: abrirei a boca para falar em parábolas, vou proclamar coisas escondidas desde a criação do mundo. Então Jesus deixou as multidões e foi para casa. Seus discípulos aproximaram-se dele e disseram: explica-nos a parábola do joio. Jesus respondeu: aquele que semeia boa semente é o filho do homem, o campo é o mundo. A boa semente são os que pertencem ao reino, o joio são os que pertencem ao maligno. O inimigo que semeou o joio é o diabo. A colheita é o fim dos tempos. Os ceifadores são os anjos. Como o joio é recolhido e queimado ao fogo, assim também acontecerá no fim dos tempos. O filho do homem enviará os seus anjos a eles, e retirarão do seu reino todos os que fazem outros pecar e os que praticam o mal, e depois os lançarão à fornalha de fogo. Ali haverá choro e ranger de dentes. Então os justos brilharão como o sol no reino de seu Pai. Quem tem ouvidos, ouça. Palavra da salvação.
1: Glória a vós, Senhor.
0: Que a palavra de Deus perdoe os nossos pecados.
1: Amém.
0: Querido povo de Deus, filhos e filhas aqui do coração de Curitiba, sede da obra Evangelizar é Preciso, neste santuário de Nossa Senhora de Guadalupe e Jesus das Santas Chagas. A liturgia de hoje quer nos mostrar alguns atributos de Deus, algumas formas de Deus agir, que com certeza difere da nossa. Vamos começar. Nós somos muito pragmáticos, queremos as coisas que se resolvam hoje. Antes mesmo da missa eu dizia para algumas pessoas: gente, vou dar isso por resolvido até amanhã. Acho que muitos de vocês são assim. No que se refere as coisas de Deus, e quando se trata da dimensão humana, nós também gostaríamos, se nós olharmos para o mundo hoje, se fôssemos fazer um raio-x da diversidade, da violência, da guerra, de pessoas que vivem na periferia existencial, privados de justiça, de condições, pessoas que são más, sim, más, pessoas que são ruins e que usam de todos os artifícios para oprimir economicamente, oprimir psicologicamente, oprimir afetivamente. Seria justo, não sei o que você pensa, de pedir: Deus, faça justiça. Isso não é algo só nosso. Vamos lembrar de um texto, quando nosso Senhor foi a Samaria e pediu pouso para passar uma noite, e os samaritanos não o aceitaram, não aceitaram que ele entrasse. Os irmãos Bonerges saíram e falaram: Senhor, você permite que nós peçamos que caia do céu uma chuva de fogo e enxofre? Jesus falou: não, não, não é assim. Você poderia se perguntar: por que a morosidade de Deus? Porque nós temos que entender, e aqui é importantíssimo, que desde o início da criação até o fim dos tempos, qual é o movimento interno de Deus? Gente, preste atenção nessa palavra. Qual é o movimento interno de Deus? De amar seus filhos e ser amado, de resgatar todos para o seu reino. E ele o fez de várias formas. Se você olhar no Antigo Testamento, quantas ações benevolentes de Deus, quantas ações Deus perdoou em Meriba, em Massa, no deserto, aquele dia, o salmo que nos diz: quando os pais me provocaram, Deus perdoou. Deus perdoou a murmuração, Deus perdoou tantos fatos. E veja que num ato de amor profundo, escancarado, num ato de amor oblativo, ele mandou seu filho. Com qual sentido de Jesus passar tudo o que ele passou? Redenção, salvação, oferecer-nos uma vida e intimidade de filhos com o Pai. Então é importante você entender, e aqui eu vou falar de uma palavra mais antiga, a história da salvação. Tinha até antigamente um livro, hoje nem se tem mais esse livro. A história da salvação tem uma linguagem única: o amor de Deus, e o ápice do amor de Deus em Jesus Cristo. Isso é muito importante para começar a compreender por que o que nós entendemos morosidade, por que a paciência de Deus. A primeira leitura de hoje, você pode acompanhar no aplicativo, é só entrar na Associação Evangelizar, primeira leitura, é do livro da Sabedoria. Este livro, ele foi escrito praticamente no mesmo período que nosso Senhor Jesus Cristo nasceu. Foi o último dos livros escritos no Antigo Testamento. E o que esse livro da Sabedoria traz? Veja como a ideia, a percepção de Deus, mais do que uma ideia, a percepção de Deus vai crescendo. Não há além de ti outro Deus que cuide de todas as coisas. A tua força é princípio da justiça e te faz com que sejas indulgente com todos. Eu estou pegando palavras. Então é um Deus que ele é indulgente. Ele mostra força. Ele tem o poder. No entanto, dominando tua própria força, julgas com clemência. Então perceba que Deus não é aquele juiz imediato de acusação e condenação. Para Deus é a palavra redenção. Vou usar uma outra palavra com o mesmo significado: justificação em Cristo. Daí que nós entendemos este salmo, que é lindíssimo, que eu diria para você, é um salmo para a gente rezar nas horas angustiantes, o salmo para se rezar nas horas terríveis da vida, porque tem dias em que nós nos sentimos pior de todos os seres humanos, é ou não é verdade? Não tem dias bons e dias ruins? Então eu lhes digo, pega na Bíblia, e este salmo é um salmo para nos confortar e nos levar à confiança em Deus. Não é consolo pelo consolo, consolar e nos redimensionar em Deus. Ó Senhor, sois bom, sois clemente e fiel. Nós temos que desenvolver esta consciência de Deus. Eu vou insistir, porque é muito importante para entender o Evangelho. O Antigo Testamento não tinha essa visão, foi crescendo. Ele era chamado o Senhor El Shaddai, o Senhor dos Exércitos. Mas de repente, começa a ter-se essa consciência de um Deus que, quando os judeus olhavam para trás, como nós na nossa vida, tem um salmo que diz assim: Senhor, se levardes em conta as nossas faltas, Salmo 129, o De Profundis, quem poderá subsistir? Quem conseguirá ficar de pé se o Senhor levar em conta a minha falta, Reginaldo? Não diria nem tanto do padre, mas como pessoa. E é nessas horas, filho, nesses tropeços, nesses momentos, que eu queria que você pegasse esta frase, como ensina o Peregrino Russo. O Peregrino Russo é muito atual, é um livrinho fininho que eu indico, quem puder adquirir, compre, que ele ensina na época, imagina, os padres do deserto, mas hoje que andamos de ônibus, que a gente não tem tempo, não tem como levar a Bíblia, você pegar uma frase bíblica e ficar repetindo o dia todo. Então, no seu dia de angústia, eu não os desejo. No seu dia de tristeza, que Deus te livre. Pegue esta frase: ó Senhor, sois um Deus bom, clemente e fiel. Aí vem a segunda leitura. Eu disse que às vezes nós temos vontade de dizer: Deus, faça justiça para os maus, dá uma limpada nessa seara. E a leitura vai dizer que nós não sabemos o que pedimos. Você já teve essa sensação, ou já passou por um momento em que você foi rezar? Eu já passei várias vezes, de me colocar diante de Deus com meu terço, com a minha mente em São Pio de Pietrelcina e falar: Senhor, eu não sei o que pedir, eu não sei o que é bom para mim. Já passaram por isso? Quem passou? Levante a mão. É nesta hora que a gente tem que deixar o Espírito Santo falar por nós. É a hora que essa prece, por exemplo, Deus nunca vai ouvir. Esses dias uma pessoa no rádio, vou dar um exemplo que na prática é mais fácil. Uma mãe disse: Padre, eu carrego uma culpa tão grande, porque eu disse para minha filha, eu quero que você morra, e ela morreu. Gente, o trabalho que foi falar: mãe, você pode ter dito, mas ela não morreu porque você disse isso. Deus não escutaria jamais uma prece dessa. Jamais, acredita em mim. Claro que nós temos que medir palavras, temos que evitar maldições. Dentro de casa, não diga palavras ruins, não verbalize para os outros palavras ruins, porque se volta contra você. Mas que trabalho deu, e essa mulher, eu não sei se ela não vai a vida inteira ficar se culpando, mas uma coisa eu tenho certeza, que Deus jamais ouviria uma frase desta, e a vida pertence a Ele. Portanto, há momentos, e talvez você esteja passando por isso, Espírito Santo, reza em mim. Espírito Santo, reza por mim. E aí você vai entender que rezar não é arrancar as coisas de Deus, mas é se colocar nos planos de Deus. Aí vem o Evangelho. Se você entendeu bem esse alicerce que eu construí, teológico, esse alicerce que eu construí é importantíssimo, você vai entender todas essas parábolas, elas até se repetem. Mateus é chamado evangelista das parábolas, a começar pela primeira. Ele fala de um homem que semeou semente boa, e sem dúvida isso é Deus. Deus semeia coisas boas, de Deus não vem o mal. Mas, meus irmãos, por mais que fomos criados por Deus, que sentimos saudades de Deus, que nossa alma anseia por Deus, o inimigo também colocou na nossa natureza, pelo pecado original, o joio. Então, cuidado quando nós falamos, faça uma limpa. Talvez se fosse, nós estaríamos inclusos. Quem pode dizer aqui, quem pode dizer que é totalmente trigo? Não ouse levantar a mão, por favor. Nós somos um pouco dos dois. Há momentos na vida que nós somos sim um trigo, mas há momentos na vida que nós somos cisânia. O que é cisânia? Na língua portuguesa, na tradução literal, é joio. Na tradução figurada, é pessoa que causa discórdia, pessoa que causa problema, circunstâncias que levam a brigas. Então nós também somos isto. Então é verdade que Deus semeou o trigo em nós, mas é verdade também que dentro de nós coabita o joio. Por isso o dono da plantação diz: não é hora, não é hora de você de querer arrancar, deixa crescer, deixa. Pode ser que o trigo venha mais forte. E eu gosto de pensar, voltando à segunda leitura, gosto de pensar assim, que o Espírito Santo é o jardineiro de Deus. Então nós deveríamos pedir: Espírito Santo, jardineiro de Deus, tire pontualmente aquilo que é erva daninha que está crescendo em mim, na minha família, no meu quintal, no meu quintal, no meu jardim, no mundo. E nós também somos chamados a nos prestarmos a este serviço de jardineiros. Se identificamos que aquela semente é ruim, não deixe crescer, não deixe para amanhã, nisso não. Ela ganha força. Uma noite que nós ficamos maquinando o mal, ele cresce. Logo depois, Jesus conta duas parábolas propositivas, quando ele fala: o reino dos céus é semelhante a um grão de mostarda. Quando ele fala o grão de mostarda, a equipe de ornamentação, muito delicada e muito atenta, colocou até aqui um recipiente com um grão de mostarda. Se puderem dar um zoom, é muito pequena. Mas nós sabemos, e não confunda a hortaliça mostarda, que ela chega a estar 4 metros. E é pequena. Então o que o Jesus está dizendo nessa primeira parábola, que vai reforçar na segunda? Que às vezes nós pensamos que são pequenos gestos do bem, são pequenos gestos de caridade, são pequenos gestos de benevolência, são pequenos gestos de altruísmo, são pequenos gestos de compaixão, mas são esses pequenos gestos que crescem em nós e vira uma verdadeira árvore. Isso é lindo demais. Então o reino dos céus está entre nós. Então não se desiluda, não fixe seu olhar nas coisas negativas. Isso estraga casamento. Quando o olhar de um cônjuge é nos pontos negativos do outro, acaba. É no positivo que se foca. Então eu pergunto: quais são estas sementes de mostarda que eu estou plantando? Pequenas, miúdas, ó, perdi uma, já foi. Mas se for na terra, germina. Propositivamente, Jesus vai falar do fermento, de novo, uma quantidade até desproporcional entre a farinha e o fermento, mas as coisas boas levedam. Então, não sejamos impacientes, até conosco mesmo. A primeira paciência que precisamos ter é com as nossas fragilidades, mas numa perspectiva: Senhor, eu vou melhorar com a tua graça. Segundo, ter paciência, e é uma obra de misericórdia, com as falhas dos outros. Terceiro, não sermos negativistas em relação ao mundo, porque se nós formos derrotistas, negativistas, nós paramos de fazer o bem, paramos de jogar a semente de mostarda e o fermento do bem. Agora, se eu acredito no ser humano, mas mais do que acreditar no ser humano, vou voltar à primeira palavra, na vontade das entranhas de Deus, de redenção e justificação, e acredito no poder redentor de Jesus, então vale a pena lutar. Entenderam a liturgia? Então, vamos semear. Vamos semear. E vamos esperar na misericórdia de Deus. Amém. Creio
1: em Deus Pai Todo-Poderoso, Criador do céu e da terra, e em Jesus Cristo, seu único Filho, nosso Senhor, que foi concebido pelo poder do Espírito Santo, nasceu da Virgem Maria, padeceu sob Pôncio Pilatos, foi crucificado, morto e sepultado, desceu à mansão dos mortos, ressuscitou ao terceiro dia, subiu aos céus, está sentado à direita de Deus Pai Todo-Poderoso, donde há de vir a julgar os vivos e os mortos. Creio no Espírito Santo, na Santa Igreja Católica, na comunhão dos santos, na remissão dos pecados, na ressurreição da carne e na vida eterna. Amém.
0: Elevemos confiante as nossas preces a Deus.
2: Ao final de cada prece, rezemos: Senhor, nosso refúgio, ouvi-nos.
3: Senhor, nosso refúgio, ouvi-nos.
2: Para que a Santa Igreja anuncie com coragem o Evangelho, sendo sinal de paciência e da misericórdia de Deus no mundo, rezemos:
3: Senhor, nosso refúgio, ouvi-nos.
2: Para que os doentes, os desempregados e todos os que passam por tribulações experimentem o consolo da providência divina e a força da esperança, rezemos:
3: Senhor, nosso refúgio, ouvi-nos.
2: Para que nossos lares sejam ambientes de tolerância e perdão mútuo, onde o joio das desavenças e da irritabilidade seja vencido pelo amor, rezemos:
3: Senhor, nosso refúgio, ouvi-nos.
2: Para que o Espírito Santo, que vem em auxílio da nossa fraqueza, nos conceda o discernimento necessário para crescermos em santidade e caridade, rezemos:
3: Senhor, nosso refúgio, ouvi-nos.
0: Faça a sua prece agora. Você que está aqui na igreja, você que acompanha em casa, no trabalho, coloque diante do Senhor suas necessidades. Atendei-nos, Pai clemente, bondoso, misericordioso e fiel, por teu Filho no Espírito Santo.
1: Amém. 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Música.

0: Orai, irmãos e irmãs, para que esta nossa família, reunida em nome de Cristo, possa oferecer um sacrifício que seja aceito por Deus Pai Todo-Poderoso.
1: Receba o Senhor por tuas mãos este sacrifício, para a glória do seu nome, para o nosso bem e de toda a sua santa igreja.
0: Ó Deus, no único sacrifício da cruz, levastes à plenitude os diversos sacrifícios da antiga lei. Aceitai esta oblação das mãos dos vossos fiéis e santificai-a com a mesma bênção que destes a oferta de Abel, a fim de que sirva para a salvação de todos o que cada um trouxe em vossa honra. Por Cristo nosso Senhor.
1: Amém.
0: O Senhor esteja convosco.
1: Ele está no meio de nós.
0: Corações ao alto.
1: O nosso coração está em Deus.
0: Demos graças ao Senhor e nosso Deus.
1: É nosso dever e nossa salvação.
0: Na verdade, é digno e justo, é nosso dever e salvação dar-vos graças. Sempre em todo lugar, Senhor Pai Santo, Deus Eterno e Todo-Poderoso, vós nos concedeis a cada momento o que mais nos convém e conduzis a vossa igreja por admiráveis e diversos caminhos. Vós não cessais de ajudá-la com a força do Espírito Santo, para que sempre fiel ao vosso amor, jamais deixe de invocar-vos na tribulação, nem se esqueça de louvar-vos na alegria, por Cristo Senhor nosso. Por isso, associados aos coros dos anjos, nós vos louvamos com alegria, dizendo a uma só voz:
1: Santo, Santo, Santo, Senhor Deus do Universo, o céu e a terra proclamam a vossa glória. Hosana nas alturas, bendito que vem em nome do Senhor. Hosana nas alturas.
0: Na verdade, ó Pai, vós sois santo e fonte de toda a santidade. Santificai, pois, estes dons, derramando sobre eles o vosso Espírito, a fim de que se tornem para nós o corpo e o sangue de nosso Senhor Jesus Cristo.
1: Enviai o vosso Espírito Santo,
0: estando para ser entregue, abraçando livremente a paixão. Jesus tomou o pão, pronunciou a bênção de ação de graças, partiu e deu aos seus discípulos, dizendo: tomai todos e comei, isto é meu corpo que será entregue por vós. Do mesmo modo, ao fim da ceia, ele tomou o cálice em suas mãos e, dando graças novamente, entregou aos seus discípulos, dizendo: tomai todos e bebei, este é o cálice do meu sangue, o sangue da nova e eterna aliança, que será derramado por vós e por todos para a remissão dos pecados. Fazei isto em memória de mim.

0: todas as vezes que comemos deste pão e bebemos deste cálice, anunciamos, Senhor, a vossa morte, enquanto esperamos a vossa vinda.
1: Celebrando, pois, o memorial da morte e a ressurreição do vosso Filho, nós vos oferecemos, ó Pai, o pão da vida, o cálice da salvação, e vos agradecemos porque nos tornastes dignos de estar aqui na vossa presença e vos servir.
0: Aceitai, ó Senhor, a nossa oferta.
1: Suplicantes vos pedimos que, participando do corpo e sangue de Cristo, sejamos reunidos pelo Espírito Santo num só corpo.
0: O Espírito nos una num só corpo.
1: Lembrai-vos, ó Pai, da vossa igreja que se faz presente pelo mundo inteiro e aqui convocada no dia em que Cristo venceu a morte e nos fez participantes de sua vida mortal. Lembrai-vos, ó Pai, da vossa igreja, que ela cresça na caridade em comunhão com o Papa Leão XIV, com nosso arcebispo Peruso, auxiliares, bispos do mundo inteiro, presbíteros, diáconos e todos os ministros do vosso povo.
0: Lembrai-vos, ó Pai, da vossa igreja.
1: Lembrai-vos também da vossa misericórdia dos nossos irmãos e irmãs que adormeceram na esperança da ressurreição. E de todos os que partiram desta vida, colhei-os junto a vós na luz da vossa face.
0: Concedei-lhes, ó Senhor, a luz eterna.
1: Enfim, nós vos pedimos, tende piedade de todos nós, dai-nos participar da vida eterna. Com a Virgem Maria, Mãe de Deus, Nossa Senhora de Guadalupe, São José Providenciai, São Pio de Pietrelcina, os santos, que neste mundo viveram na vossa amizade, a fim de vos louvarmos e glorificarmos por Jesus Cristo, vosso Filho. Por Cristo, com Cristo, em Cristo, a vós, Deus Pai, Todo-Poderoso, na unidade do Espírito Santo, toda honra e toda glória, agora e para sempre.
0: Amém.
1: Com fé, confiança, rezemos juntos a oração que o Senhor nos ensinou. Pai nosso, que estais nos céus, santificado seja o vosso nome. Venha a nós o vosso reino. Seja feita a vossa vontade, assim na terra como no céu.
0: O pão nosso de cada dia nos dai hoje. Perdoai-nos as nossas ofensas,
1: assim como nós perdoamos a quem nos tem ofendido. E não nos deixeis cair em tentação, mas livrai-nos do mal. Livrai-nos de todos os males, Pai, dai-nos hoje a vossa paz. Ajudados pela vossa misericórdia, sejamos sempre livres do pecado e protegidos de todos os perigos, enquanto vivendo a esperança, aguardamos a vinda do Cristo Salvador.
0: Vosso é o reino, o poder e a glória para sempre.
1: Senhor Jesus Cristo, dissestes aos vossos apóstolos: eu vos deixo a paz, eu vos dou a minha paz. Não ereis os nossos pecados, mas a fé que anima a vossa igreja. Dai-lhe segundo o vosso desejo a paz, a unidade, vós que sois Deus com o Pai, Espírito Santo.
0: Amém.
1: Aos que estão no santuário, você pelos meios de comunicação, a paz de Jesus esteja com todos vocês.
0: O amor de Cristo nos uniu. Cordeiro de Deus, que tirais o pecado do mundo, tende piedade de nós. Cordeiro de Deus, que tirais o pecado do mundo, tende piedade de nós. Cordeiro de Deus, que tirais o pecado do mundo, dai-nos a paz.
1: Felizes os convidados para a ceia do Senhor. Eis o Cordeiro de Deus que tira o pecado do mundo.
0: Senhor, eu não sou digna de que entreis em minha morada, mas dizei uma palavra e serei salva. A Eucaristia nos fortalece para crescer no amor e produzir os frutos do reino de Deus. Cantemos. Música.

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0: Sejam de angústia, de mágoa ou

0: nós os pedimos, Senhor misericordioso. Permanecei junto ao vosso povo e fazei passar da antiga para a nova vida aqueles que iniciastes os mistérios do céu. Por Cristo nosso Senhor.
1: Amém.
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0: 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Quem olha por fora parece que aqui não tem, não está faltando vida, e o que mais temos, graças a Deus, são vocês, as pérolas mais preciosas que temos nesta igreja. Vamos ficar de pé e vamos à bênção dos objetos. Deus de infinita misericórdia e bondade, abençoai e santificai esses objetos que foram feitos para honrar vosso diletíssimo Filho, nosso Senhor Jesus Cristo. Que na terra tenhamos a intercessão e no futuro a glória eterna, por Cristo Senhor nosso.
1: Amém.
0: O Senhor esteja convosco.
1: Ele está no meio de nós.
0: Que a bênção de Deus recaia sobre todos, por intercessão de Nossa Senhora São Pio de Pietreutina, nos méritos das Santas Chagas, Pai, Filho, Espírito Santo.
1: Amém.
0: Foi bom estar aqui. Viva Nossa Senhora de Guadalupe.
1: Viva.
0: Viva Jesus das Santas Chagas.
1: Viva.

a partir de agora, ótimo domingo pra você. Acabou de chegar, foi? Tava ouvindo aí a Santa Missa com o Padre Reginaldo Manzotti. Bora, bora, que o domingo é nosso. Festa, alegria, todo mundo ligado. E para começar com a Ana Castela, olha onde eu tô.

pelo carinho da audiência. Maria Lúcia Bezerra no Engenho do Meio. Vou mandar um abração pra Mariana Camila de Socorro, Evelyn Cristina em Arthur Londrigui 1, Emily Patrícia na Iputinga, vai todo mundo ouvir, Teuzinho, te amo demais.

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0: Obrigado, viu, pelo carinho de sua audiência. Você que se liga aqui no nosso Domingão. Ó, deixa eu abraçar a galera que tá comigo aqui no arroba Nano Alves. O Milton tá em Gravatá. Alô, pessoal de Gravatá ouvindo. Quem mais? A Lidiane Cláudia em Bairro Novo. Elaine de Araújo na Muribeca. Todo mundo vai curtir agora. Ah, esse sonzão do Zé Vaqueiro. Zé Vaqueiro e Safadão, DNA do Mato. Bora, aumenta aí pra curtir, vai.
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Se ligado aqui na Recife. Deixa eu abraçar a Ana Sofia, tá na torre. Alô, Julinha do meu coração, Júlia Maria no Prado. Alô, Fernanda Raeli em Areias. Luciana José tá na Várzea. Todo mundo curtindo.

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abraçar a Raquel Maria, tá na Muribara, em São Lourenço, curtindo a gente. Beijo pra você, boa tarde, viu? Deni Nazário, tá em Pau Amarelo. Alô, Flávia Raiz, tá na Tabatinga. Alô, Ramos, pessoal da TLK, tá lá na Maria Irene, ali no Jordão. Todo mundo curtindo e vai curtir Grupo Chocolate agora. Alô, Virgínia.

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0: do mar.
1: Esse é o Guri Vaquejada original. Ai, meu filho. 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
0: Tá todo mundo ligado aqui no Som da Recife, Domingão rolando. Para não, tem R Freitas agora, Coração de Papel. Com essa, eu vou me despedir, viu, gente linda do meu coração. Amanhã tô de volta, 11 da manhã, se papai do céu assim permitir. Tá chegando o Gal e a segunda parte do Domingão. Beijo, gente.

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0: Boa tarde, bom domingo pra você. Tudo bem, minha gente? Tô chegando com o nosso Domingão, dando continuidade até as 7. Porque a partir das 7 tem um domingo especial, hein? E pra começar tem Natan. Menina, eu quero teu amor.
1: Olha o gritinho do Espocrata aí!

0: Ali também, senhoras e senhores.
1: Xande Avião, obrigado.
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2h44.

0: 2h54.
1: Raduzão!
2: Fala, meu compadre.
1: Sabia que de luz apagada é foda?
2: É complicado, é bom demais, meu
1: 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MF Menos a Mais de novo, nova.

excelente domingo pra você, Luiz Roberto, ligado na Recife em Beberibe. O Walter também tá com a gente, o Pedro, essa galera massa em Cajueiro, beijos. E um beijão também pra Jordânia, tudo bom? Jordânia, linda, maravilhosa, obrigada pelo carinho e audiência, ela tá em Peixinhos. Bora

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2: Chegue, que já tô de volta. Muita música no seu domingão. Entendi o Sim e Léo Foguete, hein, minha gata.
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0: 4:29.
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2: 4h35.
3: Thalita Mel.
2: Chão de avião.

Deixa eu mandar um beijo pra Joselma e todo o pessoal em Igaraçu, sempre curtindo o nosso som. O Thiago, que curtia a Recife pelo app, ele tá na Alemanha, chiquíssimo, hein? Deixa ele. Beijo, Ti! E um beijo também pra Luísa, na Dantas Barreto, ligada na Recife. Agora tem plugue da bagaceira, hein? É o som da Cláudia Leite.

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2: Recife, a minha paixão. Bom domingo pra você. Bora de Pedro Sampaio, sequência da Penteceira.

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0: Muita música pra você curtir nesse domingão, hein? Não sai daí que já eu tô de volta.
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0: Já de volta e tem Alô Virgínia, Grupo Chocolate.

0: 6h17.
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0: aqui, mas, meu bem, não sai daí que vai começar o nosso domingo especial, hein? A última, só pra tu, Anitta e Viviane Araújo.
1: Anitta. Viviane Batidão. Segura. 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

0: ótima noite pra você. Já tô de volta com ele. Vamos curtir Gilberto Gil Especial. Sim, trazendo só as melhores canções pra você nessa noite boa de domingo. Vamos curtir a melhor programação pra você aqui na Recife. Domingo Especial com Gilberto Gil.
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Jaime, João Gilberto e Caetano Veloso.

0: Santos Gil Especial. Gente, beijo pra todo mundo. A gente se encontra amanhã, 3 da tarde. Tá chegando agora Alex e Lucena e o Momentos de Amor. Tchau.
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1: Olá, gente, boa noite. Chegou aí a nossa noite de domingo e chegou daquele jeito que a gente gosta. Muito mais calmo, mais leve, cheio de lembranças da semana que passou, por que não? Mas agora é hora da gente reviver. Reviver as músicas que mais tocaram o coração dos ouvintes durante essa semana, que mais tocou o seu coração, aquelas que marcaram histórias, que mexeram com sentimentos e fizeram companhia em tantos momentos. Então, prepara um cafezinho, prepara um colo, prepara uma almofada, deita a cabeça, diminui a luz e aumenta o volume, porque está começando as melhores da semana, aqui pelo Som do Momentos, neste domingão. Boa noite!
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2: Por aqui pelo som do Momentos e dando aquela paradinha aqui no começo do programa, já para eu fazer uma pergunta para você. Você tem medo das coisas? Você tem medo de alguma coisa? Tem. Porque assim, coragem não é ausência do medo, não é? Medo existe, mesmo você se sentindo corajoso, mas coragem é agir mesmo quando o medo está presente. Sabe, tomar decisões importantes sem ter todas as garantias? Do tipo assim, eu vou ter que fazer mesmo? Seguir em frente quando ninguém pode prometer que dará certo, quando você não sabe o que vem pela frente. A vida, ela não recompensa apenas os mais talentosos ou os mais, sei lá, preparados. Muitas vezes, ela recompensa aqueles que tiveram coragem de tentar. Por isso, ó, de boa, não espera o momento perfeito para dar o primeiro passo. Esse momento ele pode nunca existir. Agora, você pode criar esse momento. Sabe? Comece com o que você tem hoje, aonde você está, para tudo. A confiança não aparece antes da caminhada. Ela cresce à medida que você continua avançando. É simples assim.
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2: Por aqui neste domingo, rolando para vocês melhores da semana. Gente, eu traduzi essa semana uma música lindíssima. Eu te confesso que hoje eu escolhi porque eu gosto muito dela. Ah, afinal de contas, eu também posso escolher uma, não é? Uma música do Peter Cetera e da Cher, de 1989, After All, tema do filme Como o Céu Se Enganou. Essa música fala sobre dois corações que, mesmo depois de idas e vindas, separações, dúvidas, dos caminhos diferentes, eles acabam reencontrando um jeito de voltar um para o outro. Cada lembrança se repete, cada passo que eu dou me faz voltar atrás. Toda caminhada sempre me traz de volta para você. Depois de tantas idas e vindas, nós sempre voltamos para esses dois corações. Dois anjos que foram salvos da queda. Depois de tudo que passamos, no fim de tudo se resume a nós dois. Eu acho que assim era para ser. Para sempre você e eu. Afinal de contas. Aí Peter Cetera e Cher, que a gente vai ouvir inteirinha como um reprise na tradução da noite deste domingo, nas melhores da semana, por volta das 11.

tocando pra vocês melhores da semana, aqui pelo som do Momentos de Amor, boa noite. Air Supply.

0: Domingão, dia das melhores da semana, dia de um programa lindo de viver. É o que a gente está curtindo. Mas eu preciso fazer uma pausa, tá? Uma pequena pausa para um intervalo e a gente volta já já com mais músicas no Momentos.
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0: E as melhores da semana.
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